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1: O conflito militar envolvendo o Irão, os Estados Unidos e Israel provocou uma escalada acentuada nos preços do petróleo, especialmente devido à ameaça de interrupção do tráfego pelo Estreito de Hormuz, responsável por cerca de 20% do consumo mundial de crude. Para países africanos dependentes de importações de energia, esta tensão não é apenas um problema económico, mas também social, com impactos potenciais sobre inflação, custos de produção e acesso a combustíveis essenciais. Para perceber os riscos e possíveis respostas, falamos com o Dr. Lutumba Simão, economista angolano.
2: Para os países exportadores, vão verificar uma receita mais alta do que previam. E do ponto de vista de custo para as populações, vamos identificar que também pode aumentar a inflação, principalmente naqueles países onde, de fato, importam o crude e os combustíveis derivados do petróleo bruto.
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0: Boa noite, são 20 horas em Joanesburgo. Damos início a mais uma edição do Cladoscópio, o seu programa diário de notícias e análises aqui no Canal África. Estamos em direto no nosso estúdio em Canpaco, prontos para lhe trazer as informações mais relevantes do continente africano e do panorama internacional. Pode acompanhar-nos em direto através do nosso site www.channelafrica.co.za. Eu sou Mani Moçama, estarei consigo durante a próxima hora, trazendo-lhe os principais acontecimentos de atualidade. Vamos aqui conferir os principais destaques das notícias de hoje. União Africana elogia a cooperação entre RDC e Uganda no combate ao ébola e mudança política em Cabo Verde após vitória do PICV. Fica-se aqui com o desenvolvimento destas mais notícias na voz de João Iabala.
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2: Boa noite e muito obrigado, Mariamo. Vamos às notícias. O presidente da Comissão da União Africana, Mahmoud Ali Youssouf, manifestou preocupação com o agravamento dos surtos de ébola na República Democrática do Congo e no Uganda. Segundo dados avançados pelas autoridades de saúde, a República Democrática do Congo registrou mais de 100 mortes e cerca de 390 casos suspeitos. No Uganda foram confirmados 2 casos da doença, incluindo uma vítima mortal. Mahmoud Ali Youssouf garantiu que a União Africana continua a acompanhar de perto a evolução da situação e elogiou os esforços coordenados dos governos dos dois países para travar a propagação do vírus na região. Mais informações com Kailisha Kumalo.
3: The AU chief Ali Youssouf says the continental body stands in solidarity with the people.
2: O presidente da Comissão da União Africana, Ali Youssouf, afirmou que a organização continental manifesta solidariedade para com as populações da República Democrática do Congo e do Uganda. O responsável elogiou igualmente as medidas preventivas adotadas pelas autoridades do Sudão do Sul para responder à ameaça sanitária na região.
3: He has welcomed preparedness measures undertaken by authorities in South Sudan as well.
2: O PAICV venceu as eleições legislativas em Cabo Verde, afastando do poder o Movimento para a Democracia, conhecido como MPD. Resultados parciais divulgados esta segunda-feira apontam para o regresso do Partido Africano para a Independência de Cabo Verde ao comando do país depois de cerca de 10 anos na oposição. Os resultados parciais oficiais divulgados pela Comissão Nacional de Eleições, com base em 98,2% das mesas de voto apuradas, atribuem ao PSV 46,7% dos votos, o correspondente a 37 dos 72 assentos parlamentares. O MPD surge na segunda posição, com 43,6% da votação. Milhares de passageiros enfrentam dificuldades esta segunda-feira, enfrentaram dificuldades esta segunda-feira no Quênia, devido a uma greve nacional dos operadores de transportes públicos em protesto contra a recente subida do preço dos combustíveis. Na capital, Nairobi, várias estradas ficaram praticamente sem circulação, obrigando muitos trabalhadores a percorrer longas distâncias a pé para chegarem aos seus locais de trabalho. O impacto da paralisação fez-se sentir também noutras regiões do país. Maria Monsamo traz mais detalhes.
0: As autoridades policiais do Quênia indicam que os manifestantes bloquearam várias estradas e incendiaram barricadas durante os protestos, levando à detenção de mais de 200 pessoas. A paralisação surge poucos dias após o governo ter anunciado uma subida histórica dos preços dos combustíveis, com aumentos superiores a 20%. Maria Massamo, Channel Africa News.
2: O ministro dos Negócios Estrangeiros da Guiné Equatorial, Simeon Oyono Essono Engwe, reuniu-se esta segunda-feira em Moscovo com o chefe da diplomacia russa, Sergei Lavrov. Durante o encontro, os dois responsáveis discutiram o reforço da cooperação na área da defesa e o papel crescente da Rússia em África. Sergei Lavrov afirmou que Moscovo está disponível para prosseguir a cooperação técnico-militar com a Guiné Equatorial, sublinhando que as relações políticas entre os dois países se tornaram mais próximas e regulares nos últimos anos. O presidente de Uganda, Yoweri Yoweri Museveni promulgou uma nova lei destinada, segundo o governo, a limitar a influência estrangeira no país. A legislação criminaliza atividades consideradas favoráveis a interesses estrangeiros em detrimento dos interesses nacionais ugandeses. Organizações de defesa dos direitos humanos criticaram a medida, considerando que a formulação da lei é demasiado abrangente e poderá ser utilizada para restringir a posição política e silenciar vozes críticas. E para fechar, pelo menos 46 pessoas, na maioria crianças, foram raptadas durante um ataque a 3 escolas no sudoeste da Nigéria. A informação foi divulgada pela Associação Cristã da Nigéria, que denunciou o aumento da insegurança no país. A Nigéria continua a enfrentar ataques frequentes de grupos armados, conhecidos localmente como bandidos, responsáveis por raptos em massa com pedidos de resgate. Desta colocamos o ponto final às notícias de política. Fique ligado ao Kaleidoscópio aqui mesmo no canal África.
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0: Muito obrigada, Sr. João Miabalá. E vamos aqui agora aos destaques esportivos com Venâncio José. Boa noite, Venâncio, que estejamos para a página desportiva.
4: Boa noite, Mariamo. Saudações aos nossos estimados ouvintes. O principal destaque desta edição vai para o selecionador bobista, que convocou 7 jogadores que atuam em clubes portugueses para a estreia de Cabo Verde no Mundial de 2026. José Mourinho poderá regressar ao comando técnico do Real Madrid na próxima temporada. Estarei consigo às 20h30 minutos para o desenvolvimento destas e outras notícias do mundo desportivo. Até já.
0: Obrigado, Sr. Venâncio. Dando continuidade à nossa página das atualidades, os nossos ouvintes podem enviar seus comentários e perguntas para o nosso WhatsApp, número mais 27-6480-147-24. 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
0: A greve nacional dos transportadores no Quênia está a provocar fortes perturbações no país. Milhares de passageiros ficaram sem meios para chegar ao trabalho, enquanto várias empresas e escolas encerraram portas devido à paralisação. O aumento recorde dos preços dos combustíveis está na origem do protesto. Jacob Tivan traz mais detalhes.
6: No Quênia, ruas normalmente congestionadas da capital Nairobi amanheceram quase vazias esta segunda-feira. A greve nacional convocada pelos operadores de transportes paralisou grande parte da circulação no país e deixou milhares de passageiros sem alternativas para se deslocarem. Muitos trabalhadores foram obrigados a percorrer longas distâncias a pé para chegar aos empregos, enquanto várias escolas pediram aos alunos para permanecer em casa. Em algumas zonas, manifestantes bloquearam estradas e incendiaram pneus, levando a confrontos com a polícia, que respondeu com gás lacrimogêneo. Os protestos surgem poucos dias depois de autoridades anunciarem um aumento superior a 20% no preço dos combustíveis, que atingiram níveis históricos. O litro do gasóleo e da gasolina custa agora mais de 240 shillings quenianos. Os operadores de transporte acusam o governo de não proteger a população face ao aumento do custo de vida. A Aliança do Setor dos Transportes exige a reversão imediata dos aumentos e uma redução de cerca de 35% no preço dos combustíveis. O governo queniano reconhece o impacto da subida dos preços na economia, mas considera a greve injustificada. O ministro das Finanças afirmou que a crise resulta de fatores internacionais, incluindo as perturbações no fornecimento do petróleo causadas pelo conflito entre os Estados Unidos, Israel e o Irã. Entretanto, o aumento dos preços dos combustíveis continua a fazer subir os custos dos transportes, dos alimentos e de outros bens essenciais, agravando as dificuldades econômicas enfrentadas pela população queniana. Reportando para a China Africa News, Jacob Ntivani.
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8: E dando continuidade à nossa página das atualidades, Serviço de Língua Portuguesa de Canal África, o Partido Africano da Independência de Cabo Verde, PICV, declarou vitória nas eleições legislativas, abrindo caminho para uma possível mudança de círculo político no país após vários anos de governação do MPD. O líder do partido, Francisco Carvalho, fala no início de um novo Cabo Verde, com promessas de reformas sociais, redução do número de membros do governo e reforço da democracia. O ato eleitoral ganhou igualmente marcado, ficou igualmente marcado por acusações de compras de votos, uma elevada taxa de abstenção e pelo anúncio da demissão de Ulisses Correia e Silva da liderança do MPD. Para analisar os desafios e expectativas desta nova fase política cabo-verdiana, conversamos com o Dr. François Dias, jurista e analista político quinense.
9: Bom, boa tarde mais uma vez. Eu acho que é um misto disto. É um misto disto porque o MPD, não é, fez 10 anos, não é? Desde 2016 até 2026, são 10 anos. E há este misto de desgaste político e, portanto, a necessidade, não é, de renovação, porque em Cabo Verde os dois partidos representam quase 90% da dinâmica política cabo-verdiana e MPD ganhou as eleições, as primeiras eleições legislativas realizadas em Cabo Verde de 1991 a 2001. Depois o PICV ganhou de 2001 a 2016 e o MPD voltou a ganhar de 2016 a 2026 e agora regressa ao poder o PICV com o Francisco Carvalho a prometer universidades públicas gratuitas, saúde gratuita, né? E a necessidade de promover as desigualdades que se registou nos últimos tempos, sobretudo entre a praia e a Ilha do Sal, relativamente às outras ilhas em Cabo Verde. E acho que é este misto, mas o que não podemos deixar de ressaltar efetivamente é que em Cabo Verde funciona, a democracia está consolidada, apesar da grande rivalidade que existe entre os dois partidos, mas não se deixa de funcionar a democracia e não é problema de reconhecer a derrota, não é problema de reconhecer a vitória, não é? As eleições são realizadas de forma clara e transparente e os partidos se estruturam, se organizam para apresentar novas propostas ao eleitorado e conquistar o voto do eleitorado. Ressaltar que também resistiu-se nas eleições. Uma das coisas que talvez contribuiu para a derrota do MPD é a grande abstenção, que se registrou em torno de 53%.
6: Ilustre Francisco Carvalho afirmou que os cabo-verdianos deram uma mensagem clara de mudança. Que mudanças concretas considera que a população espera ao nível da governação e das políticas públicas?
9: Não acredito que o Francisco terá chances, efetivamente, de fazer grandes mudanças, até porque Cabo Verde praticamente está no nível estabilizado. Podemos dizer que o Francisco apresentou um projeto muito ambicioso e que ele terá uma tarefa para concretização dessas promessas, não é? Mudanças rápidas, universidade gratuita, saúde gratuita, viagens mais baratas, porque houver praticamente a circulação é por via de barcos, não é? Como nós sabemos que as viagens são feitas por via de barcos, não é? E não são barcos assim tão baratos, acessíveis aos cidadãos. E tendo em conta o contexto atual do mundo mais conturbado, não creio que podemos registrar um salto significativo, qualitativo, no que tem que ver com aquilo que é o Cabo Verde hoje. Nós estamos a dizer um país construído, um país com um sistema de saúde a funcionar, um país com um sistema de justiça a funcionar, um país com um salário digno, não é? Um país com uma administração já organizada. Não acredito que haverá mudanças significativas naquilo que tem que ver, por exemplo, com um país como a Guiné-Bissau, em que há necessidade de construir estradas para permitir a circulação de pessoas e bens, não é? Construir universidades que não existem, praticamente as universidades estão concentradas em Bissau, descentralizar a administração pública, serviço público de qualidade, controle dos produtos alimentares, não é? Uma questão de reflorestação do país que está nesse momento. Tanto o Cabo Verde é um país, já eu conheço Cabo Verde, já fui lá algumas vezes, apesar de algumas dificuldades no que tem que ver com, lá está, mais uma vez, a questão da dívida pública. Cabo Verde está quase 110% da dívida pública, e se nós tomarmos em conta que o mundo está com problemas, com as guerras, os financiadores estão reticentes, portanto, penso que o Francisco Carvalho poderá fazer é manter aquilo que está atualmente e promover mudanças que nós podemos dizer mudanças no sentido de conseguir assegurar a insatisfação das populações naquilo que tem que ver com o custo da vida. Porque nesse momento que houver, o custo de vida subiu bastante e nessa situação penso que ele poderá se inclinar para essa situação, sobretudo baixar os preços dos produtos, né, das viagens, e penso que ele terá que contrabalançar nessa situação, controlar a inflação e, mais uma vez, terá que se endividar. Acho que ele terá uma tarefa enorme, mas, enfim, talvez já um país consolidado, penso que poderá fazer uma espécie de mudanças incrementais, mas não assim um salto tão qualitativo que é visível de se constatar.
6: E por fim, doutor, com a derrota do MPD e a anunciada saída de Ulisses Correia e Silva da liderança do partido, de que forma poderá o panorama político cabo-verdiano reorganizar-se nos próximos anos?
9: Bom, penso que é o que é normal numa democracia. O líder do partido político, neste caso, falando do Ulisses Correia Silva, que passou 10 anos, né, é como uma espécie de chapéu, é como uma espécie de mensageiro, é como uma espécie de treinador, né? Portanto, o MPD sofrendo essa derrota e o PSV passar para a maioria absoluta, poder alterar leis sem contar com a concorrência do MPD, penso que seria esta a lógica, não é, do líder se apresentar, né, e colocar o seu lugar à disposição, não é, o que significa permitir uma nova sucessão de liderança, redefinição ideológica e permitir que o MPD possa reconstruir-se novamente. Penso que é o que se faz numa democracia. Não é como nos nossos países e na Guiné, em que as pessoas transferem a responsabilidade da derrota para os terceiros, não é? Nós temos que assumir as nossas derrotas, temos que assumir que as nossas propostas não foram reconhecidas pela população, ou foram reconhecidas, mas outras propostas foram as melhores, não é? E, sobretudo, as grandes clivagens também que se registrou.
10: E estas foram as palavras do Dr. François Aldias, jurista e analista político guineense, falando-vos a partir de Lisboa, Portugal. 60 anos no
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10: A Fundação Woman by Woman tem-se afirmado como uma plataforma especial para o empoderamento feminino na Guiné-Bissau, promovendo a educação em empreendedorismo, a literacia digital, a liderança e o bem-estar das mulheres. Entre os seus programas de destaque está o She Rises, Ela Ergue-se, que capacita mulheres e raparigas para participarem de forma mais ativa na economia, incluindo setores estratégicos como a cadeia de valor do queijo e fortalece a sua presença nas comunidades do país. Hoje vamos falar com a Sônia Silva, fundadora e presidente da FWBW, profissional de finanças globais com 19 anos de experiência em banca de investimento, mercados de capitais e liderança operacional, que tem liderado iniciativas transformadoras de impacto social focadas no empoderamento feminino, dizia, e juvenil da Guiné-Bissau e na diáspora lusófona. Muito boa noite, Sônia, bem-vinda aqui ao programa.
12: Muito obrigada pelo convite, ao qual muito me honra estar aqui convosco. Muito obrigada.
10: É um prazer. Sim, Sônia, a Fundação For Woman by Woman tem vindo a afirmar-se como uma referência no empoderamento feminino na Guiné-Bissau. Quais são as principais ou os principais objetivos do programa She Rises, Ela Ergue-se, não é? E que mudanças concretas espero alcançar com esta iniciativa?
12: Sem dúvida, é grata por me terem aqui neste vosso programa e muitos parabéns por aquilo que fazem. Esta iniciativa em particular foi uma parceria que nós fizemos com uma ONG americana chamada WinRock International e que tem um consórcio, a GIZ, a Care International e Open Capital. O que eles querem fazer é empoderar as mulheres através da educação na Guiné-Bissau, empoderá-las na indústria do caju. Nós sabemos que é um ouro na Guiné-Bissau, o caju em si, mas a transformação ela não acontece muito na Guiné-Bissau. A tendência é vender o produto bruto e depois colher ali alguns frutos, mas nada que seja tão material como as mulheres poderiam talvez conseguir se tivessem mais apoio. E a She Rises foi isso, foram cinco sessões que nós tivemos e dessas cinco sessões saiu a necessidade de dar uma continuidade e fazer mais cohorts, ou seja, vamos empoderar as mulheres através da educação, seja ela de uma educação muito prática, literacia digital, literacia financeira, liderança. Muitas vezes estas mulheres são muito criativas, têm excelentes negócios, mas falta-lhes ali aquela parte que é mais organizacional. Como é que eu vou apresentar ao banco toda a documentação para que me deem um empréstimo, por exemplo, para escalar o meu negócio? E é aí que a Fundação entra. Nós temos ganho muita credibilidade porque temos feito muitas iniciativas de uma educação muito prática para as mulheres e para os jovens. Então funcionamos muito assim, parcerias e as necessidades muito locais das nossas mulheres e dos nossos jovens.
10: Sim, Sônia, considerando a sua experiência de quase duas décadas em finanças globais e liderança operacional, como é que tem aplicado essa experiência na gestão e expansão da Fundação FWBW?
12: Uma excelente questão. Eu quando cheguei à Guiné-Bissau, bom, eu sou originária, a minha origem é guineense, mas sempre vivi fora e nunca tinha trabalhado na Guiné-Bissau. Comecei a trabalhar agora com fundação. E um dos grandes desafios que eu enfrentei tem a ver com, às vezes, este nosso laissez-faire, não é? Esta nossa forma muito, pronto, vamos levando. E em relação ao que se passa na minha vida profissional, a banca de investimentos, tudo é quase dinheiro, não é? Nós temos de ser organizados, nós temos que ter uma liderança muito forte, uma visão daquilo que se quer fazer e entregar resultados. Então, para mim, foi sair de um mundo muito pragmático, um mundo que muito organizado, regulamentado, para um mundo em que existem necessidades reais no terreno. Então eu tive que arranjar ali um equilíbrio e conectar-me com aqueles que estão no bocal, que conhecem muito bem a realidade do país, e depois eu trazer a minha experiência da diáspora, uma experiência que vem de Londres e dos Estados Unidos, são os dois mercados financeiros onde sempre ganhei toda a minha experiência laboral. Então eu diria que encontrei os desafios na forma como trabalhamos, a forma como nós nos organizamos, e eu achei por bem trazer a minha parte e a minha experiência, mas arranjar um equilíbrio e perceber de que nem sempre temos que trazer o que funciona na diáspora para colocar nos nossos países africanos, mas temos que adaptar e temos também que ter esta abertura para ter o conhecimento local, para que ele seja embedded, como se diz em inglês, seja adaptado à nossa realidade nos nossos países africanos.
10: Sim, Sónia falou que a Fundação trabalha para promover o empreendedorismo feminino, não é? Especialmente em setores estratégicos como a cadeia de valor do caju. Qual tem sido o impacto até agora?
12: Muito obrigada, excelente questão. Nós conseguimos medir pelo número de mulheres que dão um feedback e dizem: eu finalmente consegui estes documentos que eu vou entregar, por exemplo, a uma instituição financeira. Temos mulheres que nos disseram: com a informação que vocês nos passaram, seja na feira do trabalho, seja nas formações práticas que nós demos, masterclasses em vários skills, valências e competências, quando elas dizem: eu finalmente consegui e já comecei a trabalhar, finalmente tirei a minha ideia do papel e vou colocar em prática. Isso para nós são exemplos tangíveis daquilo que nós estamos a fazer no terreno. E a título pessoal, quando faço algumas formações, dou formações em algumas universidades, e ver meninas, jovens meninas, que vêm ter comigo e dizem: ai, que inspiração, e que eu gostaria imenso de fazer o que a Sónia está a fazer e aprender e beber um pouco da água da Sónia. Para mim, isso são coisas muito, muito reais, que nós podemos dizer: uau, estamos a ter impacto real no país. Obviamente os números contam e nós temos vários números que podemos partilhar, obviamente, e fazemos isso nas nossas redes sociais. Um exemplo concreto das She Rises: nós formamos 75 mulheres durante as 5 sessões que eu mencionei há pouco. Feiras do Trabalho, que são eventos emblemáticos da Fundação. Nós, o ano passado, em 2025, foi a nossa melhor feira do trabalho. Porquê? Porque alcançamos um número surreal. 400 pessoas, foram 400 jovens, mulheres, pessoas que já estão a trabalhar também, mas querem talvez ali um reset nas suas carreiras. Participaram na Feira de Trabalho. Então são números muito reais e eu penso que nós podemos alargar isso mais e mais quando nós fazemos também parcerias com outras instituições locais ou internacionais que tenham o desenvolvimento como o seu enfoque.
10: Sim. E também a literacia digital é cada vez mais importante para os negócios, não é? Como é que a FWBW ajuda as mulheres a usar ferramentas digitais e redes sociais para fortalecerem os seus projetos e negócios?
12: Uma excelente questão, e nós tivemos uma iniciativa no mês de março, quando estamos a celebrar o mês da mulher, e nós falamos sobre isto: proteção de dados. Uma coisa é usarmos as redes sociais para capitalizarmos o nosso negócio, por exemplo, mas também temos de ter atenção daquilo que é colocado nas redes sociais. Por um lado, temos as redes sociais e todas estas ferramentas que podem ajudar na galvanização dos nossos negócios, mas por outro lado, temos também o uso das redes sociais, que muitas vezes não é feita de forma adequada. Então temos esse papel moral de ensinarmos as nossas jovens meninas que vocês têm que ter atenção. Tudo o que é colocado nas redes sociais fica. Não existe uma forma de apagar aquilo. Podes apagar, mas aquilo fica numa nuvem qualquer. Então, essencialmente temos estes dois pilares, que é usar e explicar às meninas como usar ferramentas digitais para o teu negócio próprio, mas também estas mesmas ferramentas digitais, sem ter muita atenção com a forma como estão a usá-las, porque pode ser prejudicial. Hoje, com os seus 18, 19 aninhos, podes não pensar nisso, mas depois daqui a uns anos, uma empresa, uma instituição que te queira contratar, ela vai fazer uma pesquisa para perceber quem é a Sónia quando ela tinha os seus 17, 18 aninhos. Graças a Deus que eu passei essa fase, mas a verdade é que as nossas jovens, os nossos meninos, hoje em dia têm de ter muita atenção sobre isso. Mais uma vez, vou dar o exemplo das She Rises. Tivemos uma formação em literacia digital, em que o nosso formador explicou às nossas mulheres que estão na fileira, do Caju, como é que elas podem usar o telemóvel para conectar com possíveis compradores. Como é que elas podem usar simplesmente o telemóvel para perceber, ok, como é que eu posso dinamizar um pouco mais o marketing do meu negócio? Portanto, essencialmente o que nós queremos fazer é que todas as meninas, todos os meninos na Guiné-Bissau tenham acesso ao digital e que também entendam que existe um risco e há uma forma de o mitigar. E passamos essa informação aos nossos jovens.
8: Sim, Sónia, por último, quais considera ser os maiores desafios ainda por superar para garantir que cada vez mais mulheres tenham acesso contínuo à formação, financiamento e oportunidades de empreendedorismo na Guiné-Bissau?
12: Excelente e obrigada por esta questão. Eu acho que temos que colocar o dedo na ferida, muito tem a ver com aspectos culturais. Existem coisas que nós não podemos mudar de uma vez só, tem que ser uma coisa paulatina. Então, nós temos consciência disso. Há um aspecto cultural que tem que ser respeitado e há um aspecto dentro desse aspecto cultural que é como é que eu posso mudar a mente, não é? O mindset, como se diz em inglês, das pessoas, como é que elas podem abraçar a mudança, serem disruptors, como se diz, mas ao mesmo tempo respeitar a cultura. Portanto, eu diria que o grande desafio é a mudança de mentalidade, temos que respeitar a cultura, mas perceber como é que a cultura também, as nossas culturas, têm que adaptarem-se às novas realidades, porque estamos num mundo muito global. E depois a parte prática das coisas é ser mais profissional, sermos reativos, não é? Tentar resolver um problema e não esperar que as coisas se resolvam por si. Portanto, nós tentamos muito, tanto com as mulheres como com os jovens, dar-lhes formações práticas do que é que eles podem fazer para que o seu dia a dia e o seu futuro, não é? Porque está nas mãos deles, possa ser mudado e possa ser algo muito, muito diferente. Portanto, os desafios vão existir sempre, mas temos que ter uma forma de os colmatar.
8: Muitíssimo obrigada, Sónia. Foi um prazer tê-la aqui. Continuação de uma boa noite para si e todo sucesso para si.
12: Obrigada.
8: E estas foram as palavras da Sónia Silva, fundadora e presidente da Fundação For Woman, By Woman, falando a partir de New Jersey, Estados Unidos. E fica a seguir com Venâncio José com as notícias do desporto.
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0: O Ferroviário da Beira venceu o Costa do Sol por 1-0, impondo a primeira derrota dos canarinhos no Moçambola. Chester marcou o único golo da partida aos 10 minutos, enquanto o Costa do Sol desperdiçou várias oportunidades, mesmo após a expulsão de Vitor. Na segunda parte, Mbulu e Terence estiveram perto do empate, mas o guarda-redes Paizinho garantiu o triunfo da equipa da Beira com defesas decisivas. O Ilhete de Benguela garantiu a segunda posição do Girabola ao vencer o Luanda City por 1-0 no Estádio Nacional de Ombaka. Com o triunfo, a equipa benguelense assegurou presença nas eliminatórias da Liga dos Campeões Africanos da próxima temporada. Apesar da vitória, o treinador Paulino Júnior mostrou-se insatisfeito com a exibição dos seus jogadores.
1: Para nós são valores 3 pontos. Em jogo jogado, fora também do Miduc, só a equipa tivesse feito um golo, não seria nada mal. A nossa equipa estava irreconhecível, não sei se é pressão de que querem garantir já o segundo lugar, por isso não leva-se mal. É uma saída de parabéns, a equipa volta à Liga dos Campeões, onde já estamos esse ano, acho que por ano vamos com mais experiência, estamos a ver o que é que vai dar.
0: O selecionador bubista convocou 7 jogadores que atuam em clubes portugueses para a estreia histórica de Cabo Verde no Mundial de 2026. Entre as novidades da convocatória estão o guarda-redes Carlos Santos e o regresso de Logan Costa, Giovanni Cabral e Gilson Betimol. Bubista explicou que algumas alterações da lista se devem a lesões e mudanças em relação ao grupo que garantiu a qualificação histórica para o Mundial. Para terminar, a imprensa internacional noticia que José Mourinho poderá regressar ao comando técnico do Real Madrid na próxima temporada. O alegado acordo prevê um contrato de 2 anos, devendo o treinador assumir a equipa após o jogo diante do Athletic Bilbao, marcado para 23 de maio. José Mourinho já admitiu que existe alguma coisa em relação à possível volta aos madrilenos.
2: Dizer que não existe nada, não podemos fazer isso. Existe alguma coisa, mas não é diretamente comigo e eu preciso de tempo e espaço para tomar uma decisão e esta semana acredito que será muito importante.
3: Time to make my decision and this week I think is going to be very important.
0: E assim concluímos a nossa página desportiva em língua portuguesa aqui no Canal África.
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6: E dando continuidade à nossa página de atualidade, o Serviço de Língua Portuguesa de Canal África, o presidente moçambicano Daniel Chapo defende mais investimentos em água e saneamento para responder ao crescimento populacional no país. O apelo foi feito nesta...

0: Segunda-feira, Maputo, no lançamento do programa ProÁguas 2026-2036. Jacob Tivânia tem mais detalhes.
1: O presidente Daniel Chapo alertou esta segunda-feira para os desafios que o crescimento demográfico vai representar para o país nos próximos anos, sobretudo a nível do acesso à água potável e ao saneamento. Falando em Maputo durante a cerimônia de lançamento do Compacto Nacional de Segurança Hídrica 2026-2036, denominado ProÁguas, o chefe do Estado sublinhou que as projeções apontam para uma população de cerca de 45 milhões de habitantes em Moçambique até 2036, o que aumentará a pressão sobre os serviços essenciais e a necessidade de expansão das infraestruturas. Segundo Daniel Chapo, o crescimento populacional exige uma resposta estratégica do governo capaz de garantir maior cobertura no abastecimento da água e melhores condições de saneamento, considerados fundamentais para a saúde pública, a dignidade humana e o desenvolvimento econômico. O programa ProÁguas pretende mobilizar cerca de 4,593 mil milhões de dólares ao longo da próxima década para financiar projetos ligados ao abastecimento da água, saneamento e gestão dos recursos hídricos. O presidente destacou ainda que a segurança hídrica deve ocupar um lugar central na agenda nacional numa altura em que Moçambique enfrenta também desafios relacionados com alterações climáticas e o rápido crescimento urbano. A iniciativa junta governo, parceiros internacionais, setor privado, academia e organizações da sociedade civil numa estratégia alinhada com a Agenda 2063 da União Africana e com o Objetivo de Desenvolvimento Sustentável número 6 das Nações Unidas, que defende o acesso universal à água potável e ao saneamento seguro. Reportando para a China Africa News, Jacob Ntivane. 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
0: O relatório da Amnistia Internacional revela uma tendência contraditória na África subsaariana. Apesar da redução do número de execuções em 2025, aumentaram significativamente as condenações à pena de morte na região. Países como a República Democrática do Congo, Nigéria e Sudão registaram um forte aumento de sentenças capitais, enquanto outros discutem a reintrodução ou alargamento desta prática em nome da segurança nacional e do combate ao terrorismo. Ao mesmo tempo, continuam os debates sobre direitos humanos, justiça e eficácia da pena capital. Para analisar estes dados e perceber o que revelam sobre a evolução política e securitária no continente africano, conversamos hoje com Gerson da Silva, jurista e presidente da Associação Mentes Resilientes.
4: Primeiro, nós temos que perceber que a África é um continente que anda a reboque dos outros. Existe uma contradição aparente, mas para as pessoas que andam devidamente atentos, que é o meu caso, vamos perceber que as execuções em África ou a falta de amor ao próximo tem sido notório em tudo o que é Estado, sobretudo os Estados que emergem agora sob o ponto de vista de economia, sob o ponto de vista de matéria-prima. Portanto, estas execuções revelam exatamente que o africano, no contexto geral, não está preparado para dirigir nações. Resultado, apresentam sempre contradições, quer aparentes, quer reais, sob o ponto de vista das suas atuações com o que acontece no dia a dia no terreno. Por um lado, temos constituições que prevê a pena de morte, mas temos constituições também que não prevê a pena de morte, mas, no entanto, as armas, infelizmente, estão viradas contra os civis, contra a oposição, contra todos que tentam retratar o que nós chamaríamos de uma visão ampla sobre a realidade do nosso continente.
5: O relatório destaca o peso da República Democrática do Congo, da Nigéria e do Sudão no aumento das sentenças capitais. Até que ponto os conflitos armados e a instabilidade política ajudam a explicar esta tendência?
4: Primeiro é preciso nós percebermos que essas sentenças ou este Código Penal que visa essencialmente o africano tirar a vida do outro africano é um dos fatores cruciais para o aumento e alastramento das guerras. Portanto, os condenados ou os visados ou se calhar os que possivelmente contrariam os regimes acabam tendo esta perspectiva no sentido legal. Mas nós temos que perceber de antemão qualquer conflito ou quando estudamos sobre o recrutamento dos elementos que fazem parte dos grupos criminosos ou dos grupos que se rebelam, vamos destacar essencialmente que o recrutamento é efetuado justamente para todo e qualquer cidadão que está em conflito com o Estado. Portanto, esses paradoxos revelam justamente o problema da África. A África é um berço de conflito justamente pela falta de harmonização entre a realidade e o mundo imaginário. Portanto, as ditaduras em África tentam a todo custo se impor à custa da arma. Falar hoje de África, ou falar de uma eleição, ou falar de transparência, é um mito que cada um consegue cultivar isso, mas a realidade nos prova o contrário. As eleições servem exatamente para justificar a permanência dos governos ditadores, à semelhança do Congo. Não vamos falar até da Somália, porque Somália é um país totalmente falido. Sudão dispensa qualquer tipo de apresentação. E outros países, à semelhança de Moçambique, apesar de não ser da África subsaariana, que estão a caminhar para este sentido. Ou seja, a África é o berço do conflito. A África é o berço de falta de humanização entre os africanos.
5: A Amnistia Internacional acusa alguns governos africanos de utilizarem a pena de morte como instrumento para projetar uma imagem de autoridade e firmeza. Concorda com esta análise?
4: Concordo perfeitamente. Justamente porque a tendência de assassinar o próximo, sobretudo os que não pensam de maneiras iguais aos que estão na organização, tem sido o dia a dia do governo africano. Portanto, eles impõem-se a partir dessas teorias criminais ou criminosas para implantar o medo no seio da comunidade, ou seja, dando a entender ao povo que não se pode rebelar pelos seus direitos. Quem são os governos ou quem são os governantes? Governantes são, em regra geral, empregados públicos que devem servir à nação africana. Infelizmente, esses governos confundem-se com a monarquia, ou seja, dão a entender que eles são donos do próprio país. Muitos deles estão a governar as próprias nações desde a altura da independência. O Congo. Nós não vamos muito longe, porque o Congo é um exemplo clássico de um grupo que se revelou de 2023 para cá, no qual o M23, que é um dos coronéis que lidera o movimento M23, foi o presidente da Comissão de Eleições do Congo, que, por sua vez, foi ele que elegeu, ou por meio de áudio ou algo que se parece, o Félix que está no poder. Portanto, é uma narração clássica para perceber que a atitude dos governantes africanos leva muito a desejar.
0: E essas foram as palavras de Gerson da Silva, jurista e presidente da Associação Mentes Resilientes, falando aqui ao Canal África. Fica a seguir com João Abalá com as notícias da economia.
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7: Seguimos com a atualidade económica aqui no Canal África. Os países africanos estão a reforçar a cooperação para transformar o continente num dos próximos grandes polos de crescimento econômico mundial. Diplomatas, instituições de desenvolvimento e responsáveis políticos defendem uma estratégia de longo prazo centrada no investimento, na modernização das infraestruturas e na integração regional. Segundo um relatório da Diplomatic Society, parceira da TV BRICS, o foco passa agora da retórica política para medidas concretas no terreno. O embaixador da China na África do Sul, Wu Peng, afirma que a política chinesa de tarifas zero para produtos africanos pretende consolidar uma relação comercial mais equilibrada e sustentável entre Pequim e o continente africano. Durante um seminário online realizado na sexta-feira, o diplomata sublinhou que a iniciativa não deve ser interpretada como um gesto de caridade, mas como uma aposta estratégica para aprofundar a cooperação econômica e promover trocas comerciais mais vantajosas para ambas as partes. A reportagem é de Michael Bewe.
8: China's Zero Tariff Initiative follows China's President Xi Jinping's statement on implementing.
7: A política chinesa de tarifas zero surge na sequência do anúncio feito pelo presidente chinês Xi Jinping sobre a implementação de isenções tarifárias para os países africanos com os quais Pequim mantém relações diplomáticas.
8: A zero tariff policy for African nations with which China maintains diplomatic relations.
7: O grupo empresarial do magnata nigeriano Aliko Dangote aumentou para mais de 4 mil milhões de dólares o investimento previsto numa fábrica de fertilizantes na Etiópia. O valor ultrapassa os 2,5 mil milhões anunciados no ano passado. Segundo informações divulgadas pelo grupo Dangote, Aliko Dangote deslocou-se ao local da construção acompanhado pelo primeiro-ministro etíope Abiy Ahmed para acompanhar o progresso das obras. E para fechar, a Agência Internacional de Energia alerta para uma rápida diminuição das reservas comerciais de petróleo num contexto marcado pelo conflito envolvendo os Estados Unidos, Israel e o Irã. O diretor-geral da organização, Fatih Birol, afirma que as reservas disponíveis poderão durar apenas algumas semanas, mesmo após a utilização de reservas estratégicas por vários governos. Fatih Birol acrescenta ainda que o início da época de viagens de verão no hemisfério norte deverá aumentar a pressão sobre a procura e agravar a redução das reservas energéticas. E assim terminamos a nossa página econômica 2. Acompanhe-nos para mais atualizações aqui no canal África.
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1: E depois das atualidades económicas, vamos agora aqui conferir o que é que o programa África Ludaua preparou para hoje. Vamos ter aqui uma conversa especial com a Mpo para saber quais são os insights da programação. 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
1: 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E não se esqueça que após estar na vossa companhia, e não se esqueçam de sintonizar a seguir aqui no África World Hour, das 21 até às 22.
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4: A Tanzânia enfrenta um momento delicado após a divulgação de um relatório oficial sobre a violência pós-eleitoral ocorrida em outubro do ano passado. Segundo a comissão liderada por Mohamed Chande Othman, pelo menos 518 pessoas morreram em meio a protestos marcados por repressão, uso de armas de fogo e um controverso bloqueio da internet. O contexto político já era tenso, com líderes da oposição impedidos ou detidos, enquanto a presidente Samia Suluhu Hassan foi reeleita com larga margem em eleições questionadas por observadores internacionais. Para analisar a credibilidade dos limites do relatório, ouvimos o Dr. José de Souza, do Centro Universitário Angolano.
5: Sabemos nós que as eleições em África têm sido muito turbulentas, tanto no período das eleições, após as eleições e mesmo antes das eleições, porque a África tem mostrado ser um continente onde os países tem elementos fortes e não instituições fortes.
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1: Em Abissau, a escassez de combustível está a provocar especulações nos preços de transportes e a criar graves obstáculos à atividade económica e ao volume de negócios. Mais desenvolvimento com quem mudava.
6: Nas primeiras horas desta quinta-feira, verifica-se poucas circulações de viaturas, sobretudo dos transportes urbanos do tipo toca-toca e táxis. Apenas alguns carros privados circulam em número reduzido nos postos de venda de combustíveis eram visíveis até ao início da tarde. Longas filas de veículos à espera de abastecimento. A situação está a gerar inquietação social. Muitos trabalhadores e operários que atuam nas zonas periféricas de Bissau foram obrigados a desistir de se deslocar após várias tentativas para conseguir lugar nos poucos transportes em circulação. Sobre esta situação, o Channel Africa News ouviu alguns condutores que pedem a intervenção do governo para resolver a situação.
7: Mas nós taxistas temos prejuízo, tempo normal. Nota entrega receita 12 mil, outra testa combustível 18.200. Naquele 18.200 custo combustível, mano, próprio com receita de carro. Por dia, eu obrigado, nunca por contorno, não preocupa com o trabalho. A tabela, tem você que falando sobre a tabela, que a tabela, o coça cobra mais. Se cobra mais, eu vou cobrar mais. Mas se eu falo não trabalha, tempo para entregar receita. Não tem prejuízo, tchau. É tempo, é na cansada mal. É de uma maneira, como é que é por vacina, não é? Espero que você não acusa.
8: Essa é crise de gasol, de facto. Essa é crise de gasol, muito bem. Amora, para amanhã, eu também se sair, eu vou trabalhar. Naquele momento, eu tenho combustível que tem. Agora, eu estou aqui cliente, eu sou mesmo estressado. Eu não pedi povo, não pedi Estado para ajudar nessa situação. Porque a situação está normal. O maior respondedor, esse ali, tem milhares, tem filho. Se eu quero trabalhar nada, cara, vai. Agora, quem trabalha, né? Trabalho com ele, assim, mundo não tem um bocado, né? Condição. Bom, a nossa manga de gente que segura ser vida. Porque não é como trabalho com o tio, de facto. Manda não punha ali, olha. Quem está no meio, ele vai vir na banda e obrigado, pega caro.
9: É tempo ali, não se na bisa para buscar gasol. Mas não na jubi maneira, é estado de jubi maneira, como que não ajuda o povo, para o povo descansa, para ficar bem. Porque é estado de jubi, que é nosso taxista. E que é conditor de toca-toca, e que é taxista. Estado, porque é tudo que é estado. É tipo estado de jubi para ajudar o povo.
6: A reportagem do Jornal Africa News deslocou-se ao posto de combustível petrolífera Petromar, onde constatou um ambiente constrangedor, marcado sobretudo pela falta de informações nesse momento. Os veículos de gasolina estão a abastecer normalmente. Os motoristas alertaram ainda que, caso a situação persista, os preços poderão aumentar e criticam também os sindicatos da Federação dos Motoristas pela desconvocação da greve que estava prevista para esta quarta-feira, sem explicações. Divisão para o Channel Africa News, que é Modabo.
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1: Estimados ouvintes, chegamos assim ao fim de mais uma edição de Caleidoscópio. Agradecemos a todos que nos acompanharam e contribuíram para o programa. Um agradecimento especial à nossa equipa de produção, Maria Massamo, Jacob Tivano, Joinha Balá, Venâncio José e nos cuidados técnicos de Tumelo Mucuena. E não deixem de sintonizar amanhã para mais notícias e análises. Até lá, boa noite.
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